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0: Olá, bom dia, são 7 da manhã. Boa segunda, boa semana. Eu sou Marcos Mel, vou estar contigo nas próximas horas. Agora com Adam Ford, Move.
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Opa lá, Taylor Swift, são 7:07, muito bom dia, vá lá, não te atrases, boa semana, mais uma semaninha pela frente. O tempo hoje continua a ajudar, apesar da descida da temperatura. Em Lisboa esperam-se 27 graus de máxima, com 17 de mínima. No Porto, 22 em máxima prevista, com 14 graus de mínima. Boa semana, a Companhia da Sudoeste, fizeste muito boa escolha.

0: So Easy to Fall in Love, Olivia Dente, grande vencedora dos Brit Awards 2026, com 4 troféus, coisa pouca. Uma cerimónia que foi histórica, realizada pela primeira vez em Manchester. Lembro que a Rosalía foi eleita a artista internacional do ano, enquanto o Ozzy Osbourne recebeu o título póstumo no prémio Carreira. 4 troféus ganhou a Olivia Dente. Training Season da Dua Lipa chega já a seguir.
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0: O Escalema com Sara Correia a respirar, 7h32, muito bom dia, boa segunda-feira. Olá, não te atrases, é mais uma semana pela frente, está a chegar certamente o teu período de férias, já não vai faltar muito, portanto, mais uma semaninha e depois as coisas mudam outra vez. Há novidades e até porque há música nova do Chico de Atena, é um dos nomes este ano do Small Summer Fest. Elsa Casimir conta tudo.
1: Bom dia, sou Arqueólogo, é o novo single de Chico da Tina e já está disponível nas plataformas digitais. É o quarto avanço do álbum Sou Grande no Amor, depois de Vícios, Pressinhas e do tema-título. Sou Arqueólogo é uma homenagem divertida à música popular e de certeza que vai ser ouvida no dia 4 de julho, quando Chico da Tina subir ao palco do Small Summer Fest na Costa da Caparica. Foi condenado a 15 anos de prisão o jovem de 21 anos que planeou um ataque terrorista a um concerto de Taylor Swift em Viena. O caso passou-se em 2004. Os shows na Áustria acabaram cancelados por questões de segurança. Em tribunal, o homem disse arrependido pelos seus atos. Dua Lipa tem dois locais favoritos em Portugal: a loja de discos Amor Records, na Baixa de Lisboa, e a icónica Livraria Lelo, no Porto. Ambos aparecem numa lista de sítios que a cantora fez através da sua plataforma Service 95 em parceria com o Google Maps.
0: Então, ao tempo para esta segunda-feira, na Grande Lisboa, a máxima hoje é de 27, com mínima de 17. Já para o Porto, a temperatura ligeira, a temperatura desce ligeiramente. 22 é máxima prevista hoje na Invicta, com 14 de mínima.

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0: É uma das últimas dos BTS, bem. Faltam 12 minutos para as 8, vai lá, não te atrases. Bom dia, boa segunda-feira, boa semana. Uma semana com bom tempo, com sol, com temperaturas ótimas para ir até, por exemplo, uma piscina, até porque já abriram em alguns complexos. E dá mesmo, se entraste esta semana de férias, dá para ir então a uma piscina, apanhar um solzinho, até porque faz bem. Daqui a pouco há David Carreira com a multa, o Bruno Mars traz-te Risky Tall. E antes das 8 fica prometido Lose Control de Teddy Swims. Já agora, se quiseres falar comigo, podes fazê-lo através de uma mensagem, de um voice. Podes enviá-lo para o nosso número de WhatsApp, é o 969-530-396. 969-530-396. Depois deste recadinho, trago-te Back to Friends.
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0: 8 horas 2 minutos, Olívia Rodrigues está aí prontinha, traz-te música nova, chama-se Drop Dead, logo a seguir vais ouvir o Maninho, pode tentar.
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1: Pode tentar, é o Maninho. 8 e 9. Vamos ao tempo para esta segunda-feira. 27 é a máxima prevista hoje para Lisboa, com mínima de 17. O Porto espera pouco menos, 22 graus de máxima, com 14 de mínima. Quem te sai, chega já a seguir.

0: 3, dar com Lato, 8 e 18. Vá lá, não te atrases, vais na estrada, faz uma boa viagem, uma ótima manhã de segunda-feira. Espero que seja uma semana fantástica, na companhia, como sempre, da Rádio Sudoeste. Ora bem, o Spotify está a preparar uma nova ferramenta que promete transformar a compra de bilhetes para concertos. Ou seja, a plataforma de streaming está a testar uma funcionalidade que centraliza a venda direta de ingressos dentro da própria aplicação, em parceria com os artistas. O objetivo passa por combater o mercado negro e os preços abusivos dos revendedores, e com este sistema os utilizadores conseguem garantir o acesso aos espetáculos dos seus músicos favoritos, assim, de uma forma rápida, segura e, o melhor, sem intermediários ou sem agentes. É como no futebol. A Rosalía chega já a seguir e às 8h30 temos mais novidades com a Elsa Casimiro.
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0: E Celine com a Dua Lipa Sweet Spice. São 8:30. Há outras informações, outras novidades com a Elsa Casimiros.
1: Alô, bom dia. Elephant in the Room é o álbum novo de Richie Campbell e chegou às plataformas digitais acompanhado pelo single Look What You've Done. Ao álbum junta-se ainda um documentário no qual Richie Campbell aborda a fundo, pela primeira vez, a sua ligação à Jamaica. Realizado por Gonçalo Afonso, o filme está disponível online. Outra novidade é Lusa, ato 2, de Bárbara Bandeira. O EP tem 7 temas, incluindo o dueto póstumo com o fadista Amália Rodrigues, de nome Rapariga. Já o podes ouvir também nas plataformas de streaming. Sou Arqueólogo é o novo single de Chico da Tina. É o quarto avanço do álbum Sou Grande no Amor, depois de Vícios, Precinhas e do tema título. Todas estas músicas de certeza que vão ser ouvidas no dia 4 de julho, quando o Chico da Tina subir ao palco do Sumol Summerfest na Costa da Caparica. Foi lançado o trailer oficial da terceira temporada de House of the Dragon. Era tudo o que os fãs da série de HBO Max queriam. A estreia está marcada para 22 de junho. Ao todo, são 8 novos episódios apresentados semanalmente até ao final, a 10 de agosto.
0: Já são 8:30, muito bom dia. Vamos ao tempo para esta segunda-feira. A semana a começar ainda com sol e com temperaturas a convidar uma ida à praia. 27 é a máxima prevista hoje para Lisboa, com mínima de 17. O Porto espera uma máxima de 22 graus, com mínima de 14.

Steve, you wanna dance? Daqui a pouco, e porque hoje é Dia Mundial da Criança, feliz Dia Mundial da Criança. Se ainda não sabes o que fazer hoje, tenho um plano de sobrevivência perfeito. Algumas dicas para ti, daqui a pouco.

0: Esse é o ritmo da tua segunda-feira. Muito bom dia, faltam 12 minutos para as 9 horas. Vamos entrar no backstage do Small Summer Fest.
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2: Vespa Asiática chega ao Small Summer Fest como um dos nomes da nova geração da música portuguesa. Diretamente de Coimbra, o artista mistura rap, rock e pop alternativo, criando um som diferente e com muita personalidade. Com músicas mais emocionais e uma vibe intensa, tem vindo a conquistar cada vez mais fãs e a destacar-se entre os mais jovens. Num registro cheio de energia e atitude, Vespa Asiática promete um concerto que não vai passar ao lado de

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que o dia de hoje vai ser de sol em Lisboa e também no Porto. As temperaturas descem ligeiramente. A máxima hoje é de 27 graus em Lisboa, 22 no Porto.

The First Time é o Damiano David. Hoje é Dia Mundial da Criança, portanto, feliz Dia Mundial da Criança. Se ainda não sabes o que fazer com os teus pequenotes, daqui a pouco tenho um excelente plano de sobrevivência para este dia.

0: Alô?
1: Neste momento não é possível
0: estar
1: a ouvir a sua chamada.
0: Alô?
1: Por favor, tente mais tarde.
0: Alô?
1: Obrigada.
0: Alô?
2: Dilas com o Plutónio. Bom dia, 9h22. Dia Mundial da Criança. Se ainda não sabes o que é que vais fazer com as tuas. Vamos então a um plano de sobrevivência. Por que tal agarrar neles e fazer um piquenique com jogos tradicionais ou mesmo aquela caça ao tesouro num parque? É uma boa ideia, eu sei que eles vão gostar. Ou então aproveitar as entradas gratuitas em museus e teatros municipais, para quem gosta. Se não, se queres ficar em casa com os garotos, podes, por exemplo, ir até à cozinha, cozinhar pizzas em família ou montar uma cabana de lençóis para um cinema assim caseiro. Agarras num filme, vais a as plataformas de streaming e escolhas assim um bom filme para as crianças. Enfim, há aqui várias coisas para poderes fazer nesta segunda-feira, Dia Mundial da Criança. Daqui a pouco há a Sabrina Carpenter.
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0: 9h32, Manchild de Sabrina Carpenter e Elsa Casimiro com mais novidades.
1: Alô, bom dia. Os mexicanos são uns sortudos. Katy Perry anunciou um concerto gratuito no âmbito da maior feira cultural do país, no dia 25 de agosto. A artista publicou um vídeo nas redes sociais no qual se mostra entusiasmada por regressar ao México. Katy Perry promete um espetáculo novo, divertido e feito especialmente para os fãs mexicanos. Além dela, o festival também deverá receber outros nomes conhecidos da música internacional e latina. E a próxima notícia também tem Katy Perry na história, desta vez numa colaboração improvável com Chief Keef. A dupla lançou oficialmente o remix de Legendary Lovers' Save Me, abrindo o espaço para uma parceria inusitada entre o mundo da pop e drill de Chicago. A edição cimenta a paz entre os artistas após um desentendimento público bem lá atrás no passado, em 2013, quando a cantora criticou a cultura de consumo de álcool e citou a faixa Hate Being Sober, de Chief Keef. Mas parece que já são águas passadas. 2 mais 2 é uma comédia sobre relações abertas e vai regressar ao Teatro Vilaré, em Lisboa, depois do grande sucesso da primeira temporada, sobretudo entre o público mais jovem. Jéssica Ataídes, Ana Chloe, João Jesus e Miguel Raposo protagonizam a peça, que volta à cena a partir de 17 de setembro.
0: Agora o tempo para o teu dia de segunda-feira. No Porto, máximo hoje é de 22 graus. Conta com céu praticamente limpo, mesmo vai acontecer em Lisboa. A máxima um pouco mais acima, 27, é a prevista.

0: Porque hoje é segunda-feira, é dia de cinema também mais barato. Lembrei-me, se gostas de grandes produções de ficção científica, já podes marcar o dia no calendário. Avatar, Fogo e Cinzas, o terceiro filme da saga de James Cameron, já tem data de estreia marcada para o streaming. Vais poder ver ou rever esta grande produção a partir do dia 24 deste mês no Disney Plus. Prepare-te então para regressar a Pandora e acompanhar a resistência dos habituais locais contra uma nova e perigosa tribo que domina o elemento vulcânico. Vais querer ver logo tudo no dia de estreia? Se calhar sim. Daqui a pouco há os Zinhos, Pôr do Sol, trago também Dave Contens e o Bad Bunny, depois de dois concertos no Estádio da Luz, está de regresso à Sudoeste.
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0: Já são 10 horas e 2 minutos. Uma boa semana, boa segunda-feira. Mais música seguida para a tua manhã. Daqui a pouco são 10, que lhe diz a dedo. Agora tenho o Boy You Turn Me.
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0: 10 e 15 na Sudoeste, tudo pronto para mais música seguida. São 10 colhidinhas a dedo. Agora fica a dica: se gostas de videojogos de terror, a adaptação cinematográfica de Until Dawn acaba de estrear na HBO Max e já conquistou o topo de filmes mais visto em Portugal. Na história vais acompanhar um grupo de amigos que fica preso num ciclo temporal macabro onde cada decisão errada pode ser mesmo fatal. Prepara-te para uma atmosfera tensa, mistérios profundos e sustos constantes do início até ao fim. Queres ver logo à noite? Tens coragem para isso mesmo? Fica a dica.
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0: Ora, estão elas mais 10 músicas seguidinhas. Aumenta o volume do teu rádio e provis agora Taylor Swift. Logo a seguir track to Justin Bieber.
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0: Filipe Amorim, eu vou na sua casa e ia fechar as tuas 10 músicas seguidas, mas vais ter mais depois das 11. Agora entramos no backstage do Small Summer Fest.
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2: Rizlane é uma artista franco-cabo-verdiana que tem vindo a ganhar cada vez mais espaço na música portuguesa. O seu estilo mistura R&B e pop e influências da música do seu país, criando um estilo próprio e cada vez mais reconhecido. Nos últimos tempos, tem estado em destaque com novos lançamentos e colaborações, incluindo o mais recente single com Richie Campbell. Sempre à procura de novos sons, Rizlane tem vindo a evoluir e a sair da sua zona de conforto, preparando também o seu álbum de estreia. Com uma voz marcante e uma vibe mais calma, mas envolvente, tem conquistado cada vez mais.

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1: Chapel Roll chega já a seguir, depois, e antes das 11, trago-te Miles Smith.
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0: 11 horas e 1 minuto, uma manhã de segunda-feira com bom tempo. Aproveita até porque as temperaturas vão descer.
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0: Escolema com a Sara Correia. Tudo pronto para mais música seguida, são 10 muito bem escolhidas. Olha, e antes de fazeres a estrada para a época dos festivais, até porque o verão está a começar, que tal fazeres assim um aquecimento num sofá? Plataformas como a Netflix, a Disney Plus, a HBO Max têm disponíveis grandes filmes, concertos de estrelas mundiais como Taylor Swift, a Beyoncé, a Billie Eilish ou mesmo The Weeknd. E há também orgulho nacional na lista. Podes ver o espetáculo de Barba Tinoco na Meia Arena, a primeira artista portuguesa com um concerto no streaming. Preparas então as pipocas, aumentas o som, garantes um lugar na primeira fila, sem filas nem empurroes. Parece-te bem? Aproveita.
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0: Vamos lá, mais música seguida, aumenta o volume, Teddy, para ouvir logo no início, Dua Lipa com The Baby. E Teddy.
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0: My husband, a Ray, a perder a cara metade, digo eu. Daqui a pouco, ao meio-dia, está aí a Margarida Pressa. Vai-te acompanhar nas próximas horas para o arranque de mais uma semaninha também. Antes disso, vai malandra, Anitta, New Religion, Bibi Rexha com o Faithless e o David Carreira, antes do meio-dia, com a Multa. Volta amanhã às 7. Fica bem, boa segunda.
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0: Meio-dia, um minuto. Tenha uma ótima semana, eu sou Margarida. Ficamos juntos nas próximas horas. Na tua rádio é só música da boa e daquela que gostas de ouvir em modo repeat. E a próxima fala por si, The Fate of Ophelia, Taylor Swift.
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0: Olá, foi Dancing in the Flames do Weekend. Tenha uma ótima semana com a tua rádio e mais logo não podes perder a edição do Martin Garrix Radio Show. É depois da meia-noite. Para já ficam aí uns recados, depois vão chegar 10 músicas sem parar. Até já.
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0: Podes contá-las que estão certas. A primeira vem do sul do Equador. É montagem câmara lenta, o DJ Eduardo com o DJ Orbital e também o DJ RS. Boa segunda.
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Olá, foi Stateside, Pink Petras com Zara Larsson. E vem aí mais uma diva, é a francesa Ayana Kamura, com esta Dja Dja. Ouve só costas. Ayana Kamura, oh yeah.

0: Papi Juancho.
1: Olá, fomos até ao Havaí com o Maluma Baby e nos próximos dias 3 e 4 de julho vamos até à Costa da Caparica para um dos melhores festivais de verão do país, o Small Summer Fest. E a nossa Francisca Solnado vai trazer agora um dos nomes do cartaz deste ano.
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3: 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As suas músicas acabam por ficar no ouvido e têm funcionado bem junto do público, muito pela energia e pela forma como não segue um padrão. Sem grandes rótulos, tem vindo a crescer e a marcar a sua posição na música nacional. Num registro solto e imprevisível, promete um concerto com boa energia e momentos inesperados.

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0: demora. Aqui está a melhor banda sonora da tua hora de almoço e vai começar com o gênio Teddy Swims, Bad Dreams.
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0: Olá, é 1:11, foi Chuva de Amor, os Calema, bem românticos estes rapazes. Hoje é o 1 de junho, é dia da criança, aproveita para estar com a tua criança ou as tuas crianças. Vamos agora a um intervalo, depois chegam 10 músicas sem parar. Até já.
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0: Aí estão elas, a primeira para os 7 magníficos, os BTS. Vais ouvir Swam e o videoclipe foi gravado no nosso Museu da Marinha.
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Lá foi Texas Hold'em, Beyoncé, que tem uma fortuna avaliada em 800 milhões de dólares. É dose. E o próximo a passar pela tua rádio é St. John com Roses. Ouça o que gostas.

0: Olá, o Palaito foi a última das 10 músicas sem parar desta hora de almoço. Taylor Swift, que está quase a casar. A cerimónia está envolta em mistério. Ninguém sabe onde vai ser. A única certeza é o noivo, que é o jogador de futebol americano Travis Kelce, dos Kansas City Chiefs. E talvez a data, que agora é 3 de julho, mas também já esteve marcada para o nosso dia de Santo António. Entre os convidados, sabe-se que Zoe Kravitz vai lá estar, mas não há certeza de Harry Styles, já que foi namorado de Taylor. Ed Sheeran está confirmadíssimo, e família, claro, e também Selena Gomez com o seu Benny Blanco. O local, ninguém sabe. A caminho das 2, faltam agora 14 minutos, daqui a nada vai chegar Veio com Talvez Você Precise de Mim. Até já, bom dia da criança.
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0: 2 horas, 1 minuto. Eu sou a Margarida, fico até às 5. Esta hora começa já com uma sequência de 10 músicas escolhidas a dedo e seguidinhas. A primeira é Next Summer, Damiano David.
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0: Olá, foi uma pérola na tua rádio. Quem a trouxe foi Rosalía. E prepara-te para levantares o som. É um original dos Bag Riders para o produtor Rehab, com os rappers Mufasa e Hype Man, ainda a voz de Rani. Vais ouvir Believe Shooting Stars. Boa semana, ouve só o que gostas.
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0: Olá, as 10 músicas sem pausas desta hora terminaram com a chave de ouro, Blinding Lights do Weekend. Agora são 2:30, está na hora de darmos um saltinho até aos bastidores do Small Summer Fest com a Francisca Solnato. Toma atenção.
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2: Mar chega ao Small Summer Fest com uma vibe mais tranquila, perfeita para um momento diferente no festival. A artista tem vindo a destacar-se na música portuguesa e ao longo do seu percurso já colaborou com Carolina Deslandes e Caixa. Este ano lançou o álbum Cuica, onde continua a explorar um registro mais íntimo e emocional, com temas como Sem Carta a ganhar em destaque. Entre a areia, o pôr do sol e o som das ondas, é mesmo a Mar que vai dar a banda sonora perfeita ao teu verão.

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1: 3 e 4 de julho, então, todos os caminhos vão dar ao Small Summer Fest na Costa da Caparica. Agora vêm mais uns recados, depois chega a Zantrix com Golden. Boa semana, é a 1 de junho, um ótimo mês.
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0: São 3 horas certinhas. E alinhada só para ti está a montagem em câmera lenta, os DJs do Arthur Vital e RS. Boa semana, bom dia da criança.
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0: Olá, boa tarde. Foi a respirar o Escalema com Sara Correia. E para tudo que Menos Caminosas estão de volta, é a 19ª temporada, a 4ª da série Evolution. A equipa é praticamente a mesma. Podes contar com John Mantegna, também Paige Brosler, e A.G. Cock e também Adam Rodriguez. E onde é que podes ver? Podes ver desde a primeira temporada na Disney Plus. Por acaso também anda a ver os X-Files Fichas Secretas a dar.
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0: Olá, Rain Dance é a primeira das 10 das tais. O rapper britânico Dave, com a nigeriana Tems, tem uma ótima semana, um mês de junho fantástico.
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Olá, boa tarde. Foi de Fight of Ophelia, Taylor Swift. Agora são 3h26 e vamos dar um pulinho até 2003 com 50 Cent in the Clubs. Eu, pessoal, que gostas, dá-lhe gás.

Olá, boa tarde. Foi I Adore You, produtor francês Viugel, com Topic Carash e Day Calm. Lisboa, 24 graus, no Porto estão 19 e vem a Miss Olivia Dean com Man I Need. Ouve só que

0: Olá, foi Take My Breath The Weeknd. E hoje faria 100 anos tivesse por cá. A diva Marilyn Monroe nasceu em LA em 1926. Não está por cá, mas tens algumas produções muito interessantes nas plataformas de streaming, como na Netflix e também na Prime Video, sobre a vida desta grande diva. E também temos Tom Holland a fazer anos. Ele está de parabéns, faz 31 e nasceu em Inglaterra.
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0: São 4 horas certinhas. E esta é aquela hora tão especial em que é só música da boa, sem publicidade pelo meio. E começa com uma das minhas preferidas, a recente Drop Dead, Olivia Rodrigo.
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Olá, foi Faz Bem, Blue Way com Julinho KPSD, ele que deu vida ao palco principal da Queima das Fitas a semana passada em Coimbra. Foram milhares de pessoas que se juntaram então para ver o Julinho e depois mais tarde o rapper espanhol El Morá. Agora são 4h13, estás a ouvir já I Just Might Bruno Mars. Ouve só o que gostas.

Olá, quase a chegar ao fim ficou aí alucinante Dua Lipa. Eu regresso amanhã ao meio-dia. Ficamos agora a 5 minutos das 5. Nessa altura vai chegar o Paulo Jorge para te fazer companhia nesta segunda. Deste com a fantástica Messi Lola Young. Até amanhã, beijos ao braço. É só escolher. Fica bem, seja feliz.

tarde com o Sudoeste, já são 5 horas. Começamos mais uma semana juntos, então muito boa tarde, bem-vindo, eu sou o Paulo Jorge, vou ficar a fazer-te companhia até às 9, já sequer recebemos o Miles Smith. 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

0: Eminem com o Dino aqui na Sudoeste nesta tarde de segunda-feira. Boa viagem, se é o teu caso. Bem-vindo a mais uma semana. Estamos juntos por aqui na Sudoeste até às 9 para te acompanhar também neste regresso a casa. A olhar para o Somal Summer Fest, que este ano vai ter um dos destaques logo para o dia 3, é o Trippy Red. A Francisca Solnado tem coisas para te contar.
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2: Trippy Red, nascida em Ohio, cresceu com Tupac e Beyoncé, os preferidos da sua mãe, que acabaram por influenciar o seu estilo desde cedo. Mais tarde, começou a misturar essas referências com sons mais alternativos, criando aquela vibe melódica e emocional que hoje o distingue no rap. Foi depois de perder o irmão mais velho que decidiu levar a música mais a sério e, pouco tempo depois, começou a lançar as primeiras faixas no SoundCloud. Mas o grande momento chegou com Love Scars, uma música gravada quase de forma improvisada que se tornou viral e o colocou no mapa. Desde aí,

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Bem aqui na Rádio Sudoeste, ele que depois de ter passado por Lisboa está a continuar a sua digressão por Madrid, onde vai dar 10 concertos na capital espanhola, isto até ao próximo dia 15 de junho. Aproveita aqui esta tarde de segunda-feira, vamos lá então saber do tempo também para o dia de amanhã. Temos uma nova descida da temperatura amanhã, com a cidade do Porto a chegar aos 20 graus de máxima, mas vai ser um dia de sol. 10 também em Lisboa, com algumas nuvens, máxima amanhã nos 24 graus.

0: Pink Panthers com Zara Larsson aqui na Sudoeste, nesta tarde de segunda-feira. Entretanto, quero-te deixar aí uma sugestão, se por acaso tiveres acesso ao Disney Plus. Quero-te falar de Deli Boys, que é a série de humor negro que os críticos adoram e regressou à plataforma Disney Plus para a segunda temporada. A obra, que estreou em 2025, acompanha dois herdeiros mimados que descobrem que o império milionário do pai era afinal uma gigantesca operação criminosa. Deli Boys pode ser visto então na Disney Plus. Já a seguir, há a música de Pink Panthers com Zara Larsson.
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0: Sudoeste, muito boa tarde, agora 6 horas 1 minuto. Bem-vindos, estamos juntos para mais uma hora. Esta é a Rádio Sudoeste e comigo Paulo Jorge a fazer-te companhia até às 9 da noite.
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0: Yuri No. 5, aqui na Rádio Sudoeste. É um dos nomes do Sumal Summer Fest este ano. Vai estar logo no primeiro dia do festival, dia 3 de julho, na Praia de São João, Costa da Caparica. É o dia que temos como cabeça de cartaz Trippy Red, ainda Sky Mask da Slump God, Purple World by Sipping Purp, Yuri No. 5, Vespa Asiática e Spama Trincana. É o primeiro dia do Sumal Summer Fest, 3 e 4 de julho, Praia de São João, Costa da Caparica. Os bilhetes estão aí à venda em melblueticket.pt e locais habituais. Tenham um bom resto de segunda-feira, já a seguir com música do Harry Styles.
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1: Oi, sumido. Fiquei sabendo que você tá perguntando de mim por aí, né? Você fica pagando de desapegado, mas você não esquece as coisas que eu faço, né?

Início de mais uma semana aqui no Sudoeste, semana mais curta. Vamos ter esta semana já um feriado na próxima quinta-feira. Muita gente bem a aproveitar para fazer fim de semana prolongado. Não nos podemos esquecer é que pelo maio ainda vamos ter aí também uma greve geral que vai acontecer na próxima quarta-feira. Bem, não pensemos nisso para já. Vamos saber do tempo para o dia de amanhã, uma terça-feira que vai ter nova descida da temperatura máxima a chegar aos 20 graus pela cidade do Porto. Céu também com algumas nuvens na cidade de Lisboa e nova descida da temperatura para os 24 graus.

0: Trouxemos de volta esta canção da Lady Gaga com o Bradley Cooper, Shallow, a passar aqui pela Sudoeste. Sou bem a ouvir isto de novo, também no final desta tarde, na Rádio Sudoeste. Deixa-te ficar para aí para ouvir já a seguir a Taylor Swift e também a nova música do Chico da Tina. Podes ouvir as músicas novas do Chico da Tina e muito mais num concerto imperdível, próximo dia 4 de julho, no Sumol Summerfest. É o segundo dia do festival.
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0: Boa tarde com o Sudoeste, já são 7 horas. Ainda bem que ficaste, estamos a aproveitar este regresso a casa, dizer adeus também ao sol, já a seguir com os Maroon 5 e a Lisa, Olivia Dean, Ed Sheeran e o Pedro Sampaio. Boa viagem, se é o teu caso.
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0: O Escalema com Sara Correia, aqui na Rádio Sudoeste, nesta tarde, final tarde já, de segunda-feira. Entretanto, se gostas de comédia, esta noite tu não vais querer perder. É uma noite de comédia que vai acontecer no Festival Jardins do Marquês, Oeiras Valley, dia 4 de julho. O festival que volta a dedicar uma noite inteira à comédia portuguesa, depois do sucesso e a lotação esgotada da edição anterior. É no dia 4 de julho que o festival vai receber o Herman José, Eduardo Madeira, Guilherme Duarte, Vítor Sá, Mário Falcão e Joana Miranda. É uma noite diferente onde diferentes gerações e estilos de humor se encontram em palco com a apresentação de Eduardo Marques. Dia 4 de julho, no Festival de Jardins do Marquês, Oeiras Valley, é imperdível. Já a seguir, Cat's Eye com Gabriela.
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fantástica Rosalía aqui na Sudeste, ela que entretanto chegou às livrarias britânicas, entre aplausos, polémicas e uma vida contada em inglês. É a primeira biografia não autorizada em inglês sobre a cantora espanhola, que foi lançada no Reino Unido e revisita o percurso da artista desde a infância até ao estrelato global. Vamos saber do tempo. Amanhã, com nova descida da temperatura, vamos ter mesmo algumas nuvens na cidade de Lisboa. Lisboa não deve passar dos 24 graus. Dia de céu brilhar no Porto, com poucas nuvens e máxima nos 20 graus.

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0: Kevin James com Always aqui na Rádio Sudoeste. Aproveita este fim de tarde de segunda-feira. Olhamos para o Sumol Summerfest com a ajuda sempre preciosa da Francisca Soldado. E ela desta vez vai falar-te de Sky Mask, da Slant God.
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2: Achas que Ski Mask da Slump God é só mais um rapper? Talvez estejas enganado. Há alguns detalhes que podem surpreender-te. Para além da música, ele é completamente fã de anime e até fala sobre isso nas suas letras. Fora do estúdio, há coisas que não abdica. Numa entrevista à GQ, revelou que anda sempre com os AirPods, porque está constantemente a ouvir música. E há outro lado que muita gente não conhece. Ele é mesmo viciado em videojogos, ao ponto de dizer que não dispensa um teclado e um rato.

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0: Rádio Sudoeste, 8 horas, 1 minuto. Bem-vindo a São Paulo Jorge, vou ficar por cá até às 9 da noite e agora com uma hora só de tocar música. Vai começar com o Miles Smith, Jack Harlow e o Gel e o The Weeknd são os primeiros que vamos tocar.
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Ray com Where's My Husband, aqui na Sudoeste, ouve só Costas, e agora com um dos nomes que vai passar pelo Sumol Summer Fest, dia 4 de julho, vais ter lá o Chico da Tina.

Bom resto de sexta-feira, esta é a Rádio Sudoeste e olhamos também tempo para o dia de amanhã. Vamos ter uma nova descida da temperatura, há mesmo algumas nuvens na cidade de Lisboa, quanto a temperatura máxima 20 para o Porto, dia de céu limpo, máxima de 24 para Lisboa no dia de amanhã. Diverte agora com Internet Money, ouve só Costas.

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0: Noite de segunda-feira aqui na Rádio Sudoeste. Diverte-se, eu sou Paulo Jorge. Estou de saída para já a deixar-te aí com música do Joe. Até amanhã.

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